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1: Vamos, hein?
0: Aí.
1: Cadê o diabo do peito, né? 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
1: Alô?
0: Aí. 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
1: Vamos, né, vai, vale. 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
1: Nossa, Galinho! Vizinho, você está sendo
0: alô, velho de azé! 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
1: A Guiana está viva. 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